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5: 21 horas e 35 minutos.

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0: 21h54.
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0: 22h14.
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1: 22:38.
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0: 23 horas e 12 minutos.

0: Saudade, Gustavo Lima, meu amigo. Tudo bem?
1: Obrigado,
0: que
1: Marta.
0: Que honra ter você aqui.
1: Que alegria estar com você, querido.
2: 23 horas e 24 minutos.

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4: 23 horas e 50 minutos.

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1: 0 hora e 4 minutos.

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0: prazer cantar com você, meu irmão.
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1: 1h56.
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0: 2:42.
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0: Bora!
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0: 4:39.
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1: 5:26.
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0: 6 horas, em ponto.
1: Oração da manhã. Em nome do Pai, do Filho e do Espírito Santo. Amém. Senhor, no silêncio deste dia que amanhece, venho te pedir a paz, a sabedoria e a força. Quero olhar hoje o mundo com os olhos cheios de amor. Ser paciente, ser compreensivo, manso e prudente. Ver além das aparências humanas, teus filhos como tu mesmo os vês. E assim, não ver senão o bem em cada um. Cerra meus ouvidos a toda calúnia. Guarda minha língua de toda maldade. Que só de bênção se encha meu espírito. Que seja tão bondoso e alegre, que todos quantos se achegarem a mim sintam tua presença. Reveste-me de tua graça, Senhor, e que no decorrer deste dia eu não te ofenda e te revele a todos. Obrigado, Senhor, por mais este dia. Amém.
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2: Olá, olá pessoal, tudo bem? Como é que você está? Tudo ótimo? Tô chegando na sua sintonia, mais uma edição do nosso Clube da Viola. A partir de agora, eu, Rodrigo Souza, te faço companhia e você ouve as melhores músicas, as melhores modas de violas sertanejas do Brasil. Claro, sempre aqui no nosso Clube da Viola. Lançamentos, modas para matar a saudade. Então a gente já começa chamando você para aumentar o volume.

0: sem coroas, um lápis bardinho, fechando o primeiro bloco, a primeira sequência de modão, de sucessos, pra você ligado aqui no nosso Clube da Viola. Só agradecendo o carinho, só agradecendo a audiência, sempre, sempre, sempre, viu? Rápido intervalo, voltamos já já.
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3: 6:22.
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5: Estamos de volta, Clube da Viola, o clube que mais toca modão no seu rádio. Especialmente pra você, agora tem mais um sucesso aqui no nosso Clube da Viola. Tem Liu e Léo com Dona.

Claveira e Cravinho, Boiadeiro da Esperança. Sucesso não para, é só música, é só modão pra gente relembrar. Vem aí o Dom Bar e Donizete com a Navalha da Justiça.

0: Ensino do Zé Goiano, Vestibular da Viola, fechando assim mais uma sequência musical aqui do nosso Clube da Viola, e a gente volta já já, hein? Não sai daí.
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2: 6:39.
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5: Clube da Viola de volta. Vem comigo então, abrindo mais uma sequência. Tá chegando o som de Pedro Pepe e Zé da Estrada, Boiada.

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0: Muito. Onde estão os meus passos? Fechando essa sequência musical aqui do nosso Clube da Viola, viu? Gente, muito obrigado pelo carinho. Rápido intervalo e daqui a pouquinho eu volto trazendo muito mais.
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2: 6:56.
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1: De volta com o Clube da Viola, trazendo sucesso, trazendo música pra você ligadinho com a gente. Vamos de música, tá chegando aí mais uma sequência de sucesso com Cascatinha e Ana, com Flor do Capezal.

0: Robertinho, Último Julgamento, fechando essa sequência musical, fechando essa sequência de sucessos aqui no nosso Clube da Viola. A gente volta já já.
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4: 7:10.
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6: Clube da Viola de volta, tem música, tem sucesso, tem informação. Faz o seguinte, ó, vem comigo aí. Tá chegando agora o som de Daniel com Cheiro de Relva.

Pagode do Cago, mais um sucesso pra você ligadinho aqui no Clube da Viola comigo, Rodrigo Souza. Agora é a vez de Jacó e Jacozinho, mãezinho.

0: Pagodinho, sobe e desce. Fechando mais uma sequência musical do nosso Clube da Viola, a gente volta já já.
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2: 7:28.
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4: Clube da Viola de volta. Vamos de música, vamos de sucesso aqui no Clube da Viola. Tem Rodrigo Matos e Praiano. Modão sempre, modão.

0: licença, não?
1: Pode entrar, Isan. O que é que tu quer?
0: Esse japonês tá muito atrapalhado, não? Vida japonês muito horrorada está, não? Murchou tomate, berinjela também murchou. O japonês não tá com a diferença, senhor.
1: Primeira coisa, eu quero saber qual é o teu nome.
0: Se chama Takakara no coxo.
1: Seu coxo, sim, presta senhor. Atenção no que vou dizer.
0: Preste.
1: Tu tá vendo esse copo d'água?
0: Sim, senhor.
1: Tu tá vendo essa mulher no fundo do
0: sim,
1: copo?
0: Esse mulher também.
1: Essa é a causadora da tua derrubada.
0: Ei.
1: Agora tu vai procurar essa mulher.
0: Sim, senhor.
1: E vai se casar mais ela.
0: Sim, senhor.
1: Só assim as coisas vão voltar pra você, certinho como era.
0: Sim, senhor.
1: Porque ela enterrou um sapo na porteira da fazenda e enrolou a tua vida.
0: Sim, senhor. Garantido. O japonês agora casa corinho, corinho.
1: Saravá, meu filho, saravá.

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1: Deu certo que eu falei pra tu?
0: Bastante, senhoro. Seu Bonejo casou com moça fundo de copo. Essa que tá aqui. Seu Bonejo até trazeu o japonesinho, cocinho, pra batizar. Pra morar, seu Bonejo, tá tudo verdinho, verdinho. Seu Bonejo, agora
2: Zé Tapeira e Teodoro, santo. Japonês no Saravá. Fechando o nosso Clube da Viola de hoje, agradecendo sempre seu carinho, sua audiência, sua paciência com a gente. Ó, muito obrigado mesmo pela sintonia, tá? Um grande abraço, continua na sintonia aí, porque tem muita coisa boa por vir. A gente se fala no próximo programa, se Deus quiser. Tchau, tchau, até lá!
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1: 7 horas e 44 minutos.

0: Simone Mendes.
1: Marcos de Belonte, obrigado.
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1: Ana Aurora de Paula Andrade, 4 meses. Falecidos da família Paula, Rafael Ovidio Neto, família Ovidio, família Baraccioli, Júlio César de Souza Facione, 1 mês. Em ação de graças a Nossa Senhora Aparecida, Santa Inês, Santa Luzia, pela saúde de Jacira, aniversariantes dizimistas da semana, Reginaldo Henrique Rossi, Maria Fernandes de Jesus Soares, Sebastiana Romano Gonçalves, Rosária Carreteiro de Melo, Éder Emílio de Paula, Osmir José da Costa, Reginaldo Donizete Leocádio, Hildo Tiburcio de Souza, Silmara Buxide Amarante, Solange Diego Diogo Canela, Magalhães Canela. Com o canto, iniciemos a Santa Missa.

0: Em nome do Pai, e do Filho, e do Espírito Santo.
1: Amém.
0: O Deus da esperança, que nos cumula de toda alegria e paz em nossa fé, pela ação do Espírito Santo, estejam convosco.
1: Bendito seja Deus que nos reuniu no amor de Cristo.
0: Queremos colocar nesta Santa Missa também em ação de graças a cada um de nós aqui presente. Reservamos esta hora para louvar, para agradecer, para pedir. Pedimos ao Senhor que aumente a nossa fé, que abençoe as nossas famílias, que nos dê saúde, paz, perseverança, que possamos sair dessa celebração melhor do que chegamos.
1: Irmãos e irmãs, alegremo-nos ao celebrar a memória pascal do Senhor neste dia santo de domingo. O próprio Senhor nos chama a aprofundar e viver o sentido de sua aliança para conosco, como um dom gratuito revelado na pessoa de Jesus. Além disso, em comunhão com toda a diocese de Votuporanga, rezemos a sétima semana da novena, em ação de graças pelos 10 anos da diocese e o 10º aniversário episcopal de Dom Moacir Aparecido de Freitas. Movidos pela ação de graça, participemos dessa liturgia na total acolhida da bondade gratuita de Deus.
0: Ato penitencial. De coração contrito e humilde, aproximemo-nos do Deus justo e santo, para que tenha piedade de nós, pecadores. Tende compaixão de nós, Senhor,
1: porque somos pecadores.
0: Manifestai, Senhor, a vossa misericórdia
1: e dai-nos a vossa salvação.

0: Deus Todo-Poderoso, tenha compaixão de nós. Perdoe os nossos pecados e nos conduza à vida eterna.
1: Amém.

0: Oremos. Ó Deus, que resumistes toda a lei, toda a sagrada lei, no amor a vós e ao próximo, concedei-nos que, observando os vossos mandamentos, mereçamos chegar à vida eterna. Por nosso Senhor Jesus Cristo, vosso Filho, que é Deus, e convosco vive e reina na unidade do Espírito Santo por todos os séculos dos séculos.
1: Amém. Liturgia da Palavra. Vivendo de acordo com o Evangelho de Cristo, saberemos conciliar nossos pensamentos com os de Deus e assimilar a nossa vida à generosidade e à justiça do Reino.
2: Leitura do livro do profeta Isaías. Buscai o Senhor enquanto pode ser achado. Invocai-o enquanto ele está perto. Abandone o ímpio seu caminho e o homem injusto suas maquinações. Volte para o Senhor, que terá piedade dele. Volte para nosso Deus, que é generoso no perdão. Meus pensamentos não são como os vossos pensamentos, e vossos caminhos não são como os meus caminhos, diz o Senhor. Estão meus caminhos tão acima dos vossos caminhos, e meus pensamentos acima dos vossos pensamentos, quanto está o céu acima da terra. Palavra do Senhor.
1: Graças a Deus.

todos os dias haverei de bendizer-vos. Hei de louvar o vosso nome para sempre. Grande é o Senhor e muito digno de louvores, e ninguém pode medir sua grandeza.

misericórdia e piedade é o Senhor. Ele é amor, é paciência, é compaixão. O Senhor é muito bom para com todos. Sua ternura abraça toda criatura.

é justo o Senhor em seus caminhos. É santo em toda obra que ele faz. Ele está perto da pessoa que o invoca, de todo aquele que o invoca lealmente.

0: Leitura da carta de São Paulo aos Filipenses. Irmãos, Cristo vai ser glorificado no meu corpo, seja pela minha vida, seja pela minha morte. Pois para mim, o viver é Cristo e o morrer é lucro. Entretanto, se eu viver na carne, significa que o meu trabalho será frutuoso. Neste caso, não sei o que escolher. Sinto-me atraído para os dois lados. Tenho desejo de partir para estar com Cristo, o que para mim seria de longe o melhor. Mas para vós é mais necessário que eu continue minha vida neste mundo. Só uma coisa importa: vivei à altura do Evangelho de Cristo. Palavra do Senhor.
1: Graças a Deus.

0: O Senhor esteja convosco.
1: Ele está no meio de nós.
0: Proclamação do Evangelho de Jesus Cristo segundo Mateus.
1: Glória a vós, Senhor.
0: Naquele tempo, Jesus contou esta parábola a seus discípulos. O reino do céu é como a história do patrão que saiu de madrugada para contratar trabalhadores para sua vinha. Combinou com os trabalhadores uma moeda de prata por dia e o mandou para a vinha. Às 9 horas da manhã, o patrão saiu de novo, viu outros que estavam na praça desocupados. E lhes disse: ide também vós para minha vinha, e eu vos pagarei o que for justo. E eles foram. O patrão saiu de novo ao meio-dia e às 3 horas da tarde, e fez a mesma coisa. Saindo outra vez pelas 5 horas da tarde, encontrou outros que estavam na praça, e lhes disse: por que estáis aí o dia inteiro desocupado? Eles responderam: porque ninguém nos contratou. O patrão lhes disse: ide também vós para a minha vinha. Quando chegou a tarde, o patrão disse ao administrador: chama os trabalhadores e paga a uma diária a todos, começando pelos últimos até os primeiros. Vieram os que tinham sido contratados às 5 da tarde, e cada um recebeu uma moeda de prata. Em seguida vieram os que foram contratados primeiro, e pensavam que ia receber mais. Porém, cada um deles também recebeu uma moeda de prata. Ao receberem o pagamento, começaram a resmungar contra o patrão: estes últimos trabalharam 1 hora só, e tu igualastes a nós, que suportamos o cansaço e o calor o dia inteiro. Então o patrão disse a um deles: amigo, eu não fui injusto contigo. Não combinamos uma moeda de prata? Toma o que é teu e volta para casa. Eu quero dar a este que foi contratado por último o mesmo que dei a ti. Por acaso não tenho direito de fazer o que quero com aquilo que me pertence? Ou está com inveja porque estou sendo bom? Assim os últimos serão os primeiros, e os primeiros serão os últimos. Palavra da salvação.
1: Glória a vós, Senhor.
0: Caríssimos irmãos e irmãs, queridos ouvintes da Rádio Educadora FM. Na liturgia de hoje, Jesus conta uma linda parábola. Já refleti com os grupos, com casais, esta parábola. E já vi muitas pessoas questionar essa parábola. Eu costumo dizer que às vezes a gente não entende muito bem essa parábola, porque nós somos o país do jeitinho. Vai arrumando jeitinho para cá, jeitinho para lá. Eu acho que essa palavra de Deus de hoje, em primeiro lugar, faz ou nos convida a ler aquilo que assinamos. Porque nós, da vez que eu venho, lê o que você vai assinar, lê o que vai contar.

contrato que você vai fazer. Vai confiando, vai colocando. Estou dizendo isso porque um homem, ele estava, tinha a sua videira, estava na colheita da uva. Ele precisava pessoas logo para colher aquela uva. Não dá para esperar. E Jesus conta essa história para falar de nós. Então o homem sai, o patrão sai de madrugada e contrata. É que a gente não lê. Quando eu falo lê, relê a palavra de Deus, para a gente ver que ali, porque a gente às vezes só passa por cima, a palavra de Deus não é. É para ler 10, 20, 30 vezes. O oriental, ele pega uma frase, põe em cima da mesa e fica meditando o mês todo sobre aquela frase. Por isso que eu tenho um costume de dizer, eu tenho medo do homem de um livro só. Então ele sai, chama a pessoa de madrugada. Você quer trabalhar na minha vinha? Eu quero. Então eu te pagarei o que for justo. O que é justo? Justo era o que ele, a mulher e os filhos poderia comer no fim do dia. Era o suficiente para não passar fome. Então eu te pagarei o que for justo. E o homem aceitou e foi trabalhar na vinha. Mas tinha muito serviço, e o evangelho fala que depois ele saiu às 9, saiu ao meio-dia, saiu às 3 horas da tarde, e a cada grupo que ele chamava, ele dizia: eu te pagarei o que for justo. A primeira leitura, o profeta Isaías fala: os pensamentos dos homens é diferente dos pensamentos de Deus. A conduta de Deus é diferente da conduta. Nós somos às vezes muito assim, de levar vantagem, de ser o primeiro, ser o campeão. Para nós, se não for campeão, não serve. Segundo lugar não tem valor nenhum. Tem que ser campeão. Agora, se tudo só você quer ser campeão, não precisa dos outros, então. Fica só você aí, então. Então nós temos uma maneira de colocar. Ele vai abrindo o leque. Essa atitude de Deus faz com aquelas pessoas que foram contratadas à tarde, não ganha só meio, vai continuar mais pobre, passando fome do mesmo jeito. Nós não entendemos, né? O evangelho fala que na tarde, na hora do acerto, ele pegou aqueles que foram às 5 horas. Ele tinha mulher, tinha filho, ele precisava comer. No nosso pensamento, você trabalhou pouco, você vai ganhar. Não, eu te pagarei o que for justo. É para você, tua mulher. Nós deveríamos ficar contente com esse patrão. É que a gente acha que a gente é o das 6 horas da manhã. Sei lá. E depois foi dando uma moeda para aquele das 3 do meio-dia. E os primeiros que receberam a moeda reclamaram: nós trabalhamos o dia todo, suportamos o cansaço, e o senhor não esgala ele? Ele deu uma resposta, e pode dar essa resposta para nós: mas peraí, eu não fui injusto com você, por que que você não disse não? Você deveria falar: um dia eu quero mais. Ué, aí ia ver se contrata ou não contrata. E naquela época é diferente de hoje, né? O pagamento se saía no fim do dia, não é o quinto dia útil, né? Não tinha o quinto dia útil. Você trabalhou, no fim do dia você recebia pelo que você fez. Mas vamos trazer essa parábola para a nossa vida? Vamos trazer essa parábola para nós? Porque senão a gente fica julgando os outros, colocando, e capaz de julgar até Deus. Aqueles que foram às 6 horas da manhã, poderíamos comparar com aqueles cristãos, agora eu vou passar para a nossa vida, né, de cristão.

Poderíamos comparar aquele cristão, aquelas crianças que nasceram dentro da igreja, foram batizadas, fez a primeira comunhão, fez a crisma, entrou no grupo de jovem, fez acampamento, né? Casou, fez o ECC, informou. Então, foi um cristão a vida toda. Qual que é o salário dele? A vida eterna. Não é? A vida eterna. A moeda de prata que é a vida eterna. O das 9 horas, poderíamos comparar aquele jovem, às vezes nem foi batizado, aí começou a ir na escola, aí viu que os coleguinhas, estou falando isso porque já aconteceu isso aí, né? Na prática, né? Aí viu que o coleguinha foi na catequese, aí eu também quero ir, eu quero, me põe na catequese, vai, então, vai para a catequese. É aqueles que das 9 horas. Mas, se ele perseverar e for, ele também vai ter o salário. O do meio-dia é o jovem. Poderíamos comparar o jovem. O cara nunca participou de nada, né? Como nós temos vários aqui na comunidade, né? Que se encontraram no grupo de jovem. Várias pessoas aí, né? Então, viu que a namoradinha estava no grupo de jovem. Aí ele não queria saber de grupo de jovem, mas foi lá. E começou a participar, né? Eu vou tomar liberdade até de falar do Igor, né? Que ele disse que encontrou a namorada dele no grupo de jovem. E está aí, coordenador da Ânimo. Que bonito! Qual vai ser o salário? A vida eterna. Os das 3 horas. Os das 3 horas é aquele que estava afastado da igreja. Aí chamaram ele para fazer o ECC. Opa! É o das 3 horas. Ou vamos fazer o ECC. Ai, pelo amor de Deus, ficar 3 dias preso lá. Não, vamos fazer o é bom. E aí ele faz o ECC. Eu já conversei com vários casais que falaram assim: padre, depois que eu fiz ECC, minha vida mudou. Eu comecei a ver as coisas de outro jeito. Olha, foram aqueles das 3 horas da tarde. Qual vai ser o salário dele? A vida eterna. O das 5 horas é aquele que está já lá no hospital, internado. Você lembra antigamente, né? Quando a pessoa ficava doente, falava: vou chamar o padre. Não estou morrendo? Vai chamar padre. Então tinha uma visão totalmente diferente do que é o verdadeiro a unção dos enfermos, o sacramento da força, do ânimo, da recuperação. Tinha essa imagem porque esperava o cara perder o brilho do olho para chamar. Depois que perdeu o brilho do olho, aí não adianta mesmo, é só fechar o caixão. Então o das 5 horas é aquele que está lá no desespero, mandaram chamar o padre. O padre vai lá: você crê em Jesus Cristo? Eu vou te dar unção. E se ele aceitar Jesus, ele vai ter o salário dele também. Qual que é o salário dele? A vida eterna. Agora, eu não posso achar ruim. Eu estou muito egoísta. Eu não posso achar ruim porque eu fui cristão desde pequeno, querer um lugar melhor. Ah, eu sou cristão desde pequeno, eu quero privilégio. Ah, eu fui cristão desde pequeno, eu quero morar lá no céu, no condomínio. O das 5 horas que vai para o puxadinho, né? Aí nós faz do céu a mesma coisa que aqui. No reino de Deus não tem puxadinho. Estar ao lado de Jesus já é a felicidade plena. Para mim, eu ficaria até na varanda, estando ao lado dele, não estou preocupado. Por você ser cristão há mais tempo, você não deveria pedir privilégio. Então, ser interesseiro. É a mesma coisa algumas pessoas que devolvem o dízimo e depois quer privilégio. Então, você não devolveu, você pagou adiantado. A devolução é devolução. Não estou dizendo que é toda, mas uma ou outra, se já aconteceu isso.

nos lugares, em alguns lugares que eu passei. Então, nós deveríamos ficar felizes com esse patrão, porque eu não sei que hora que ele me chamou. E você vê que esse homem é tão bom, tão misericordioso, que não importa a hora que você for, se você se converter, precisa mudar de vida, precisa dar o primeiro passo. Para de viver promessa, eu vou de sonho, de colocar, a semana que vem eu pego, quando aposentar eu vou. Não.

0: no século não sei quanto aí, você está de mal ainda. Não sabemos quanto tempo nos resta. Viva bem, faça o bem. Não precisa ser bobo, mas seja bom. Jogue água benta. Sofremos porque não confiamos na misericórdia de Deus, porque queremos privilégio, porque eu sou padre, eu sou da irmandade, eu sou do coral, eu quero privilégio. Não, no reino de Deus não tem, senão não vão fazer a mesma coisa que tem aqui. Para onde eu vou, você vai, o Benedito vai, o Zé vai, o Pedro vai. O importante é ir. E eu gostaria de concluir dizendo: este evangelho nos mostra que nunca é tarde para responder o chamado de Deus. Nunca é tarde. Até as 5 horas da tarde é hora ainda. Só posso dizer uma coisa: tarde é depois que fecha o caixão. Como não sabemos que hora que vai fechar o caixão, vamos começar agora, porque nós podemos ser salvos pelo dia de hoje, por essa celebração. Amém.
1: Amém.
0: Creio em Deus Pai
1: Todo-Poderoso, Criador do céu e da terra, e em Jesus Cristo, seu único Filho, nosso Senhor, que foi concebido pelo poder do Espírito Santo, nasceu da Virgem Maria, padeceu sob Pôncio Pilatos, foi crucificado, morto e sepultado, desceu à mansão dos mortos, ressuscitou ao terceiro dia, subiu aos céus, está sentado à direita de Deus Pai Todo-Poderoso, donde há de vir a julgar os vivos e os mortos. Creio no Espírito Santo, na Santa Igreja Católica, na comunhão dos santos, na remissão dos pecados, na ressurreição da carne, na vida eterna. Amém.
0: Irmãos e irmãs, fomos alimentados pela palavra do Senhor. Elevemos a Ele em nossas preces. Senhor, escutai a nossa prece.
1: Pela Santa Igreja de Deus, Assembleia dos Remidos, para que assuma com vigor a sua missão de transformar o coração da humanidade a ser sinal de paz e de gratuidade de Deus, rezemos com confiança.
2: Senhor, escutai a nossa prece.
1: Por nós, discípulos e discípulas do Senhor, para que não nos deixemos guiar pelos falsos valores da pretensão de honrar e o prestígio pela cultura da meritocracia, mas sejamos guiados pela graça de Deus, rezemos com confiança.
2: Senhor, escutai
1: a nossa prece. Pelas pessoas desempregadas, para que jamais percam a fé e a esperança na providência de Deus, que não abandona seus filhos e filhas, mas sejam perseverantes na busca por melhores condições de vida, rezemos.
2: Senhor, escutai
1: a nossa prece. Pelas comunidades cristãs, para que em nossas paróquias, especialmente para aqueles irmãos que lutam contra enfermidades, saibam testemunhar a presença de Cristo junto aos sofredores, rezemos com confiança. Senhor, escutai a nossa prece. Por todos os agentes de pastorais da nossa diocese de Votuporanga, que ao longo desses 10 anos auxiliam no testemunho da fé, para que renovem a cada dia o entusiasmo pela missão, rezemos com confiança.
2: Senhor,
1: escutai a nossa prece.
0: Tudo isso vos pedimos em nome de Jesus Cristo, na unidade do Espírito Santo.
1: Amém.

0: Orai, irmãos e irmãs, para que o meu e o vosso sacrifício seja aceito por Deus Pai Todo-Poderoso.
1: Receba, ó Senhor, por tuas mãos este sacrifício, para a glória do seu nome, para o nosso bem e de toda a sua santa igreja.
0: Acolhei, benigno Senhor, nós vos pedimos, as oferendas do vosso povo, para que alcancemos pelos celestes sacramentos o que professamos filialmente pela fé, por Cristo nosso Senhor.
1: Amém.
0: O Senhor esteja convosco.
1: Ele está no meio de nós.
0: Corações ao alto.
1: O nosso coração está em Deus.
0: Demos graças ao Senhor, nosso Deus.
1: É nosso dever e nossa salvação.
0: Na verdade, é digno e justo. É nosso dever e salvação dar-vos graças sempre em todo lugar. Senhor, Pai Santo, Deus Eterno e Todo-Poderoso, nós reconhecemos que pertence à vossa imensa glória socorrer a nós mortais com a vossa divindade e servir-vos de nossa condição mortal como remédio para nos libertar da morte e abrir-nos o caminho da salvação, por Cristo Senhor nosso. Por ele os coros dos anjos adoram a vossa grandeza e se alegram eternamente na vossa presença. Concedei também a nós associar-nos aos seus louvores, cantando a uma só voz.

Na verdade, vós sois santo, ó Deus do universo, e tudo que criastes proclama o vosso louvor, porque por Jesus Cristo, vosso Filho e Senhor nosso, e pela força do Espírito Santo,

0: Santo, dais vida e santidade a todas as coisas, e não cessais de reunir para vós um povo que vos ofereça em toda parte, do nascer ao pôr do sol, um sacrifício perfeito. Por isso, ó Pai, nós vos suplicamos, santificai pelo Espírito Santo as oferendas que vos apresentamos para serem consagradas, a fim de que se tornem o corpo e o sangue do vosso Filho, nosso Senhor Jesus Cristo, que nos mandou celebrar estes mistérios.
1: Enviai o vosso Espírito Santo.
0: Na noite em que ia ser entregue, Jesus tomou o pão, pronunciou a bênção de ação de graça, partiu e o deu a seus discípulos, dizendo: tomai todos e comei, isto é o meu corpo, que será entregue por vós.

Do mesmo modo, no fim da ceia, ele tomou o cálice em suas mãos, pronunciou a bênção de ação de graças e o deu a seus discípulos, dizendo: tomai todos e bebei, este é o cálice do meu sangue, o sangue da nova e eterna aliança, que será derramado por vós e por todos para a remissão dos pecados. Fazer isto em memória de mim.

0: Mistério da fé.
1: Anunciamos, Senhor, a vossa morte e proclamamos a vossa ressurreição. Vinde, Senhor Jesus.
0: Celebrando agora, ó Pai, o memorial da paixão redentora do vosso Filho, da sua gloriosa ressurreição e ascensão ao céu. E enquanto esperamos a sua nova vinda, nós os oferecemos em ação de graça este sacrifício vivo e santo.
1: Aceitai, ó Senhor, a nossa oferta.
0: Olhai com bondade a oblação da vossa igreja e reconhecei nela o sacrifício que nos reconciliou convosco. Concedei que, alimentando-nos com o corpo e o sangue do vosso Filho, repletos do Espírito Santo, e nos tornemos em Cristo um só corpo e um só Espírito.
1: O Espírito nos una num só corpo.
0: Que o mesmo Espírito faça de nós uma eterna oferenda, para alcançarmos a herança com os vossos eleitos, a Santíssima Virgem Maria, Mãe de Deus. São José, seu esposo, os vossos santos apóstolos e gloriosos mártires, e todos os santos que não cessam de interceder por nós na vossa presença.
1: Fazei de nós uma perfeita oferenda.
0: Nós vos suplicamos, Senhor, que este sacrifício da nossa reconciliação estenda a paz e a salvação ao mundo inteiro. Confirmai na fé e na caridade a vossa igreja que caminha neste mundo, com o vosso servo, o Papa Leão, o nosso bispo Moacir, com os bispos do mundo inteiro, os presbíteros e diáconos, os outros ministros e o povo por vós redimido. Atendei propício às preces desta família que reunistes em vossa presença. Reconduzi a vós, Pai de misericórdia, todos os vossos filhos e filhas dispersos pelo mundo inteiro.
1: Lembrai-vos, ó Pai, da vossa igreja.
0: Acolhei com bondade no vosso reino os nossos irmãos e irmãs que partiram desta vida e todos os que morreram na vossa amizade. Unidos a eles, esperamos também nós saciar-nos eternamente da vossa glória, por Cristo Senhor nosso. Por Ele dais ao mundo todo bem e toda graça. Por Cristo, com Cristo e em Cristo, a vós, Deus Pai Todo-Poderoso, na unidade do Espírito Santo, toda honra e toda glória por todos os séculos dos séculos.

0: Rezemos com amor e confiança a oração que o Senhor Jesus nos ensinou.
1: Pai nosso que estais no céu, santificado seja o vosso nome. Venha a nós o vosso reino. Seja feita a vossa vontade, assim na terra como no céu. O pão nosso de cada dia nos dai hoje. Perdoai as nossas ofensas, assim como nós perdoamos a quem nos tem ofendido. E não nos deixeis cair em tentação, mas livrai-nos do mal.
0: Livrai-nos de todos os males, ó Pai, e dai-nos hoje a vossa paz. Ajudados pela vossa misericórdia, sejamos sempre livres do pecado e protegidos de todos os perigos, enquanto aguardamos a feliz esperança e a vinda do nosso Salvador Jesus Cristo.
1: Vosso é o reino, o poder e a glória para sempre.
0: Senhor Jesus Cristo, dissestes aos vossos apóstolos: eu vos deixo a paz, eu vos dou a minha paz. Não olheis os nossos pecados, mas a fé que anima a vossa igreja. Dai-lhe segundo o vosso desejo a paz e a unidade. Vós que sois Deus, com o Pai e o Espírito Santo.
1: Amém.
0: A paz do Senhor esteja sempre convosco.
1: O amor de Cristo nos uniu.

0: provai e vede como o Senhor é bom. Feliz de quem nele encontra o seu refúgio. Eis o Cordeiro de Deus que tira o pecado do mundo.
1: Senhor, eu não sou digna de que entreis em minha morada, mas dizei uma palavra e serei salvo.

0: Oremos. Sustentai, Senhor, de bondade, com vosso constante auxílio, os que reconfortais com os vossos sacramentos, para podermos colher os frutos da redenção na liturgia e na vida. Por Cristo nosso Senhor.
1: Amém.
0: Podemos.

0: tentar um instante. Terça-feira, às 19h30, teremos a celebração da palavra no bairro Covise. E às 20 horas, reunião dos ministros da distribuição da Eucaristia. Quarta-feira, às 19 horas, missa e novena aqui na Matriz. E às 20 horas, celebração da palavra no bairro Perobas. Podemos ficar de pé para receber a bênção. Leve para casa essa bênção, leve para as pessoas que não puderem estar aqui conosco. O Senhor esteja convosco.
1: Ele está no meio de nós.
0: Deus vos abençoe e vos guarde.
1: Amém.
0: Ele vos mostre a sua face e se compadeça de vós.
1: Amém.
0: Volva para vós o seu olhar e vos dê a sua paz.
1: Amém.
0: Abençoe-vos Deus Todo-Poderoso, Pai, Filho e Espírito Santo, desça sobre vós e permaneça para sempre.
1: Amém.
0: Um bom dia a todos, ide em paz e o Senhor vos acompanhe.
1: Graças a Deus.

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Apoio Cultural Irmandade do Santíssimo da paróquia Nossa Senhora.

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0: 8:59.
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2: Oi, tudo bem com você? Prazer, por aqui é o Pedro Neto, tá no ar mais uma edição do nosso Sertão Neja, edição do domingo, aquela edição especial com muita moda boa, pra você conferir comigo a partir de agora. Hoje tem Teixeirinha, Tonico e Tinoco, Léo Canhoto e Robertinho, a gente começa com Nenete e Dorinho.
3: Rainha Santa Isabel, quando em seu reino vivia, era a própria caridade a quem a mão lhe estendia. Apesar da sua riqueza, a ninguém desconhecia. A nobre Rainha Santa a pobreza socorria. Porém, o rei soberano, que na opulência vivia, proibiu a Rainha Santa das esmolas que fazia, dizendo que ela humilhava a nobre soberania. Mas quando o rei se ausentava, Isabel aparecia no meio dos camponeses que choravam de alegria por ver sua santa rainha, que em seu avental trazia ouro, prata e alimento que com os pobres

0: Vingança do Chico Mineiro, Tonico e Tinoco, Viúva Rica, Coração de Luto, Teixeirinha, O Milagre das Rosas, Nenete e Dorinho abrindo o nosso Sertonejo que volta já.
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2: 9:13.
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4: De volta com Sertão Neja, agradecendo a sua sintonia, a sua audiência. Irmãs Galvão.

0: que o mundo dá. Lil e Léo Cavalo Preto. Não sobrou lugar pra mim, Lourenço Lorival e Irmãs Galvão. Manhã sem Aurora e daqui a pouco tem mais.
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2: 9:28.
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4: É isso aí, tamo de volta com Sertão Neja pra você. Agora você

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1: Sapateia, moçada!

0: Ninho do Céu, Antes Tombar e Donizete, Zé da Silva e Brasileiro Teodoro e Sampaio, A Moda do Corte, Craveiro e Cravinho. Eu volto já.
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2: 9:41.
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1: É isso aí, estamos de volta já com o nosso Sertãoneja, agradecendo a sua sintonia, sua audiência. Zilo e Zalo chegando para cantar. Já.

0: Sérgio Reis, Coração de Papel, Tio do Carro e Santarém, Léo Canhoto e Robertinho, a volta do Genro e eu volto já, não sai da sintonia.
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5: 9:58.
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7: Muito bem, estamos de volta ao nosso Sertão Neja para você, Ronaldo Viola e Praiano.

0: Jorge Aquazinho, Pavão do Reino, João Mulato Douradinho, Licivis é Goiano, Pescaria, e eu volto daqui a pouco.
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2: Um beijo.

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3: 10 horas e 11 minutos.

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8: É isso aí, já estamos de volta no seu rádio, é o nosso sertanejo trio Parada Dura.

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0: Eu sou Limões, a outra em bom. Tá só começando, eu volto já.
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2: 10 horas e 44 minutos.
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4: Voltamos com vocês, voltamos no Coração Sertanejo. Ai, um amor rebelde assim.

0: 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O nosso Coração Sertanejo volta já.
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2: 11 horas em ponto.
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0: ligado em você, Dailara, fechando a metadinha do nosso coração sertanejo de hoje. É, vem muito mais por aí. Ronaldo Viola e o Praiano. Ronaldo Viola e o Praiano, quem vão cantar no próximo bloco, tá? Essa formação boa demais. Daniel, Zezé com o Luciano, é meu coração. Eu volto já já, peraí.
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9: 11 horas e 19 minutos.
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12: É isso, nós estamos de volta. De volta com vocês aqui no nosso Coração Sertanejo. Sempre um prazer e uma alegria estar aqui com vocês no coração, viu? E a gente não pode parar não, não é? Começando o bloco com Bruno e Marrone. Assim, ó, agarrada em mim. Ao mundão.

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2: 11:35.
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3: Voltamos, Coração Sertanejo. Ô, sofrência, cachorro.

0: E vem aí o nosso bloco final, hein? E já vai vir daquele jeitão, animado também, com Teodoro e Sampaio. Então não perde o pique, eu volto já.
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3: 11:51.
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6: Verdade, turma! Tá de volta aqui o Coração Sertanejo. E é como eu disse ali, antes de sair pro intervalo, né? Você prestou atenção no intervalo, né? Boa! Tamo de volta então naquele mesmo pique que tava Rosa e Rosinha, só que agora com Teodoro e Sampaio!

cantando bonito aqui na nossa programação. Você tá doido, hein? E um abraço todo especial aqui do André Aguiar. Muito obrigado, viu, gente? Até o próximo coração. Valeu, pessoal. Valeu, gente. Valeu.

0: 12:07.
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0: 12:24.
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1: 12 horas e 33 minutos.

0: vai cantar bonito assim lá longe. Zezé de Camargo e Luciano.
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2: 12 horas e 54 minutos.

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2: 13 horas e 1 minuto.
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5: Alô, alô, galerinha. E aí, tudo certo? Tô chegando, tá começando.
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5: Muito bom ter você junto conosco aqui na nossa rádio e esse programão que já é sucesso. Claro, só fala de sucesso, tem que ser sucesso. No ar então, o Top 10 Brasil, com as mais tocadas no Brasil e no mundo. A gente faz um milkshake aqui com as melhores músicas e pra animar, claro, o seu fim de semana, você aí que tá trabalhando, você que tá folgando, você que tá de férias, você que tá de boa junto com a família ou quem sabe ao lado do seu amor, acompanhando a programação mais amada de toda a cidade. Valeu o carinho, hein? A nossa rádio pensa muito em você, em trazer sempre os melhores conteúdos. Eu quero saber de onde que você nos acompanha. Manda aí um oi pra gente nas redes sociais aqui da emissora. Muito prazer, eu sou o Renato Neves, o seu amigão aqui do rádio, e a gente segue juntos, trazendo muita música boa, qualidade, inovação e o nosso jeito aí de fazer FM que só a gente tem. Vamos lá começar o programa? Tá no ar então o Top 10 Brasil.
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5: No décimo lugar de hoje tem Ed Brito e Samuel, Romance Rosa.

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2: Em oitavo lugar tem o som do Cleiton e Romário. Não Namora, participação do Zé Neto e Cristiano.

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0: Em intervalo pequenininho, pessoal, a gente volta já já trazendo muito mais músicas de animação no nosso jeito de fazer FM, de comunicar, no jeito que só a gente tem. Não sai daí não, que eu conto com você ainda.
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3: E aí, já de volta, trazendo alegria, muita música, muito sucesso, programa Top 10 Brasil. O meu grande abraço a você, amigo ouvinte, onde quer que você esteja, para onde quer que você vá, o Brasil inteiro conectado através da Rede Mundial de Computadores. Alô você, em casa, no carro, no trabalho, a você, dono de casa, chefe de família, a você, amigo patrão, gerente, funcionário, cliente amigo, a você folgando no fim de semana, a você trabalhando no fim de semana. É tanta gente boa, muito bom ter você junto conosco, hein? Mais uma vez, prazer, eu sou o Renato Neves, o seu amigão.

0: aqui do rádio e a gente segue unidos, trazendo o melhor da música dentro do Top 10 Brasil. Top 10. E bora com a segunda colocação de hoje. É, tem o som do Eduardo Costa, Imagina Eu, Medalha de Prata.
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1: E chegando o primeiro lugar de hoje, medalha de ouro tem Bruno Rosa, Atriz Demais, participação do Murilo Huff. Bora acompanhar agora.

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Finalzinho então do Top 10 Brasil. Agora vem chegando o Top Mundo, as mais tocadas lá fora do Brasil. Você também fica atualizado aqui, ó, no programa que é sucesso. Deixa você muito bem informado de tudo.

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1: Após o Top Mundo, a gente acompanha as mais pedidas, aquelas mais visualizadas no YouTube, as mais tocadas nas principais plataformas aí digitais. Se você quer ficar bem atualizado, tá no programa certo, no horário certo, na rádio certa, fica pra nós, com o cara certo também. Aumenta o som que as mais pedidas já estão no ar.
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1: Finalzinho do horário, meu amigo, minha amiga. Só resta agradecer a você o carinho, o rádio ligado, a participação. A gente se encontra agora somente no próximo fim de semana, trazendo muito som legal, muita música boa e esse jeito de comunicar que só a gente tem, com alegria, com simpatia. E você do outro lado, que é muito mais importante. Beijo pra todo mundo, muito obrigado pelo carinho. Semana que vem tem mais.
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2: 13 horas e 54 minutos.

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6: 13 horas, 55 minutos.

0: 13:55.
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continua! Parada Sertaneja! É mais um encontro de amigos, uma hora no clima do rodeio brasileiro. A você no campo ou na cidade. Vambora, vamos sim embora, mas eu bora pra empreitada. O meu estilo é country, rodeio é minha paixão. Tenho sertanejo no peito e a viola no coração. Vambora, terceira semana, mês de setembro.

0: Fala, negrão.
1: Fala, negrão.
0: Alô, povão amigo, vamos embora, mas eu, bora pra empreitada. Modão é igual respeito, é bom e nós gosta. Vambora.

0: Opa! Um abraço forte pro Cê, minha gente. Daqui a pouco o Negrão volta, Cê me espera.
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5: 14 horas e 23 minutos.
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7: Ô, meu povão amigo, tamo de volta, vambora, vambora, Parada Sertaneja, vamos seguindo o fluxo, vamos seguindo com a empreitada.

0: ruim demais, né?
1: Vamos, Marcelo.
0: Luísa e Maurílio. E Zé Neto e Cristiano, o que é isso? Sextou com S de saudade.

0: povão amigo, que pena! Chegamos ao final do Parada Sertaneja, vão picar mula, vambora, o negão se despede. A gente volta no próximo. Um beijo, tchau, obrigado!
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3: 14:48.
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1: 15 horas e 7 minutos.

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3: Essa é uma homenagem à minha diva, à minha amiga. Pedi autorização, era pra cantar essa música.

0: Que prazer cantar com você, meu irmão.
1: Gustavo Lima!
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0: 15h25.
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1: 15 horas e 45 minutos.

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0: eu acho que você tem que mandar aquela mensagem. Mas manda o que está no seu coração.
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2: 16 horas e 2 minutos.

0: Chega pra cá, Hugo e Guilherme, teu segredo!
1: Ô, Fernando Sorocaba!
2: Fernando Sorocaba! Realização de mais um sonho pra nós!

0: Barulho pra Hugo e Guilherme.
1: Fernando Sorocaba.
2: Que honra, cara.
0: Valeu, as meninas.
2: Obrigado, maninho. Bom demais.
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0: Obrigado, todo mundo vai.
1: Xalalalalala.
2: 17 horas e 49 minutos.

0: Gustavo Mioto.
1: 18 horas e 20 minutos.
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0: Jonathan Frederico e Hugo Guilherme.
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1: 18:35.
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0: Notícia!
1: Dezoito horas e 51 minutos.

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0: cantar bonito assim lá longe. Presente Camargo e Luciano.
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2: 19 horas e 28 minutos.

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5: 20 horas e 12 minutos.
6: Essa é pra vocês dois, né?

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0: 20 horas e 30 minutos.
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0: ponto.
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0: 21 horas em ponto.
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2: Bem, olá você, bom domingo! Estamos chegando com mais uma edição da nossa Love Hurts. Eu sou o Jean Martinazzo, muito prazer. E a partir de agora levo pra você as melhores canções do rádio, começando com Fralipulipe e na sequência de Skyliners.